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3: 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Olá, bem-vindos, mais um Jazz Masters que começa para todo o Brasil sempre, né? Fazendo essa conexão cultural, conexão de países. É muito bom estarmos aqui para todo o país e também para os Estados Unidos, para Londres e todos os países aí que mandam suas mensagens pra gente também. Muita gente boa de fora, Holanda, Bélgica. Olha, é muito bom estarmos em contato e, como eu falei, essa conexão. E a gente já começa com ele aqui ao lado, DJ Model. Bem-vindo, Model.
4: Paulão, meu amigo, tudo bem contigo? Continuamos na missão de levar música curada aos nossos ouvintes. O que seria de nós sem a voz de artistas em forma de onda sonora? Seguimos na missão, somos fortes e esses grandes artistas também. Já vamos de início com uma artista multicultural, né, Paulo? Essa é uma grande garota. Aperta o play que tá começando.
3: Completamente multicultural, Liane Larravas. Foi um lançamento há muitos e muitos anos aqui no Jazz Masters. Ela que nasceu em Londres, filha de pai grego, mãe jamaicana, uma das vozes mais lindas do soul contemporâneo. Canta, toca violão, compõe uma sensibilidade e mistura aquela doçura, né, da nossa música, do soul, do jazz, com a força do gospel, a elegância do R&B clássico. E esta faixa aqui abre um álbum homônimo, traz o nome dela, revisita um trecho de Isaac Hayes, cria um groove envolvente. Liane Larravas chega para abrir o Jazz Masters de hoje. Bittersweet.

0: de Manchester, Pip Millett, conquistou o público. Essas músicas que falam sobre crescimento, perda, afeto, uma voz leve, gostosa, né? Carregada de sentimento. Influenciadíssima por Billie Holiday, Erykah Badu, pelo folk britânico. Pip Millett chegou aqui no Jazz Masters com June. E antes, Calvin Richardson, natural da Carolina do Norte, carrega no sangue nessa tradição do soul solista, do gospel, que ele ouvia na igreja ainda. O príncipe do soul, Calvin, chegou no Jazz Masters com We Gonna Love. DJ Model.
1: Olha, Paulão, o Calvin Richardson é frequentemente chamado de príncipe da soul music. Em uma época em que o R&B caminhou para produções cada vez mais eletrônicas, ele manteve viva aquela tradição da soul clássica, né? Interpretações intensas, uma voz que lembra grandes nomes como Bobby Womack e Otis Redding. E nessa faixa, ele segue exatamente essa linha, é pura emoção, musicalidade, autenticidade. Eu acho que isso é até porque ele também é compositor e já escreveu para grandes artistas. Se torna então uma responsabilidade de ser bom no que faz, né, Paulo?
0: E continuando, Good Company, um lançamentaço aqui, volume 1, de Felix Hien, produtor, compositor, multi-instrumentista de Berlim. Ele é um dos caras mais versáteis que existe. Aliás, suas entrevistas, o bate-papo, é um cara super engraçado. Pessoalmente também, esse cara faz parte daquela cena que renova o soul, inclusive até britânico, unindo a tradição aí dos anos 70, 80. Enquanto você entra no nosso site jazzmasters.com.br ou no nosso Instagram jazzmasters.oficial, você curte Felix Hien, a novidade no Jazz Masters, Starting Over.

0: Patrick Forge, Chris Frank, o duo que lidera aí o Da Lata, o produtor, tecladista e compositor Patrick Forge, é uma lenda da cena dance, jazz de Londres, né? E o Da Lata mistura samba, funk, afrobeat, acid jazz, é uma maestria. Messing Again, chegou aqui no Jazz Masters e antes, Cocoroco, com a belíssima voz de Lued Luna, que lançou seu disco ainda lá nos anos 2000, né? 2017, se não me engano, é o seu primeiro álbum que já unia... gente praticamente de todo mundo, né? Falando de ancestralidade, falando sobre essa diáspora. Muito legal. Essa banda londrina é um septeto, na verdade, né? Com raízes nigerianas, ganesas, caribenhas, tornou-se referência, né? Fundindo afrobeat, jazz, soul e ainda a belíssima Lued Luna. Uma novidade que a gente traz aqui no Jazz Masters, Never Lost. DJ Model.
1: Paulão, o que torna essa gravação muito especial é que ela representa o encontro entre duas formas de enxergar a música negra no mundo. Cocoroco, coletivo londrino que resgatou o afrobeat, não como uma releitura nostálgica, né, mas como uma linguagem contemporânea. E Lued Luna, que transformou a música brasileira em um espaço de reflexão sobre identidade, ancestralidade, pertencimento, né? A música que não fala apenas de encontrar um caminho, mas da ideia de quem conhece suas raízes nunca está realmente perdido. E é uma mensagem que conecta a África, Europa, Brasil em uma mesma narrativa cultural. É, tá lindo. Como crítico, né, se eu puder me dizer assim, eu diria que essa faixa é mais do que uma colaboração internacional, Paulo. Mostra que o soul, o jazz, o afrobeat sempre foram linguagens de conexão, capazes de unir histórias diferentes por meio da mesma herança musical. Muito boa.
0: E com Lued Luna, aqui a gente termina o primeiro set do Jazz Masters. Daqui a pouquinho a gente volta pra mais. Não saia daí, que tá imperdível. Aguarde.
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1: E estamos de volta para o nosso segundo set do Jazz Masters. Cindy B chega com Nico Stade e Warren Campbell, essa cantora, compositora de Detroit, e ela com essa voz quente, clara, personalíssima, trabalhou já com grandes produtores do soul, da house, como Mark de Clive Lowe, Louis Vega, e que ela gosta de cantar a alegria dos pequenos momentos da vida, né? Superando dificuldades. Vamos curtir Cindy B, que chega no Jazz Masters com Joy.

0: nascida em São Francisco, criada em Oakland. A bicha canta desde os 4 anos de idade, fazendo peças musicais, passou pelo ensino médio, atuando em teatro, se formou, depois foi ali no palco, né? Sempre o teatro a casa dela. Mas ela é uma cantora, compositora londrina de raízes jamaicanas, não podia deixar, né? De lado o R&B clássico, jazz, o soul, e ainda trouxe esse asiático Vincent Kwok, um produtor, uma das referências da cena soulful na Ásia, na Europa, conhecida pelas batidas leves, melodias marcantes, e aqui eles criaram uma faixa leve, cheia de verdade, a Disha, com Vincent em Life's Too Short, antes Real People. Essa turma trouxe pra gente o Cade Tatihan remixando um clássico da cantora norte-americana Alicia Myers e colocando nos vocais Misha Paris. Real People, Cade Tatihan e Misha Paris com I Want to Thank You, DJ Model.
1: Olha aí, Paulão, o Vincent nunca foi um produtor preocupado em lançar aquele monte de música por ano. Ele construiu uma carreira de forma bem criteriosa, priorizando ali qualidade em vez de quantidade. Isso fez com que ele ganhasse um enorme respeito entre DJs, colecionadores de house, soulful house, mesmo sem buscar o estrelato, né? O que a gente tocou aqui foi uma faixa que não tenta chamar atenção por grandes efeitos, né? Ou drops. Ela apostou naquilo que costuma durar mais, né? Um bom groove, uma interpretação convincente, uma mensagem que continua fazendo sentido muito tempo depois que a música acaba. É uma excelente faixa realmente para tocar no Jazz Masters.
0: É isso, Model. Partindo aqui para as três últimas de hoje, né? Com todo o respeito que todos têm pelos grandes músicos, compositores, produtores, DJs, a gente traz aqui o Dr. Parker, que pegou o grupo Change, esse grupo ítalo-americano, que fazia as produções na Itália, colocavam as vozes nos Estados Unidos e aí iam todos para o Power Station, um grande estúdio na cidade de Nova York, para fazer a finalização, a mixagem final, né? E olha só, cordas luxuosas, vocais, a grandes harmonias, uma energia dia só podia ser Change pelas mãos de Dr. Parker. Embrace me right now.

0: Massa, Tim Cooper, Harper Lake e ainda uma grande turma no contrabaixo, Dubsworth, Tom O'Brien nos synths, Pat Nope no sax, o Gary na guitarra, os vocais de Cherry Holland, Kate Brewer e o próprio Harper, né? Ali nos backs. Olha, eu tô falando de Golden Gate. E chamaram o model simplesmente uma das mulheres mais incríveis, que teve, claro, sua raiz no soul, no gospel, mas quando partiu pro house, Inaya Day, My Name Is Love, chegou por aqui no Jazz Masters para terminar com tudo. E antes, Michel D'Angiocello, que tá lançando música nova, inclusive, ao lado de Justin Hicks, essa baixista, cantora, compositora e produtora, trazendo aqui um sonsaço ao lado de Justin Hicks nos vocais. Love, DJ Model.
1: Para encerrar, que seja com Inaya Day, hein, Paulão? Que ela não começou na carreira da House Music, vamos deixar isso bem claro. Antes de se tornar uma das vozes mais conhecidas das pistas, Paulo, ela cantava gospel, né? E fazia trabalhos como backing vocal, desenvolvendo ali uma técnica vocal impressionante dentro da tradição das igrejas americanas. E a grande virada aconteceu no fim dos anos 90, quando a voz dela poderosa chamou a atenção de produtores da cena house de Nova York. Bom, é um espetáculo tocar essa mulher aqui. Valeu, hein, Paulão? Lindo programa, programação nota mil. Tenho certeza que todo mundo curtiu essa jornada com a gente. Aquele abraço. Queridos ouvintes, a gente se vê.
0: Então, com essa voz maravilhosa de Inaya, a gente terminou aqui o Jazz Masters de hoje. Claro, sempre lembrando que semana que vem estaremos de volta no mesmo horário aqui na sua emissora. E um grande prazer estarmos juntos também pelo nosso site jazzmasters.com.br. Eu, mais o DJ Model, Renata Porto, que volta semana que vem. Também temos Marco Crozeira por aqui, editando esse programa de hoje. Mais o DJ Akin na sua Rhythm Audio Produções, que toda semana tá mixando aqui com a gente também. Nosso muito obrigado. Claro, ele também, o nosso DJ Aramar, editando as nossas diárias, nossos programetes para todo o Brasil aí na nossa rede. Nosso muito obrigado a você. Semana que vem a gente volta para muito mais. Um grande abraço e até lá.
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dia mais triste do teu futuro não seja pior que o mais feliz do teu passado. Que o teto nunca caia sobre ti e que os amigos debaixo dele nunca partam. Que sempre tenha as palavras cálidas em um anoitecer frio e uma lua cheia em uma noite escura. E que um caminho se abra sempre à sua porta. Que vivas 100 anos, com um ano extra para arrepender-te. Que o Senhor te guarde em suas mãos e não aperte muito seus dedos. Que teus vizinhos te respeitem, que os problemas te abandonem, os anjos te protejam e o céu te acolha. E que a sorte das colinas celtas te abrace. Que as bênçãos de São Patrício te contemplem. Que os teus bolsos estejam pesados e o teu coração leve. Que a boa sorte te persiga e a cada dia e cada noite tenhas um muro contra o vento, um teto para a chuva, bebida junto ao fogo, risadas que consolem aqueles a quem amas. E que teu coração se preencha com tudo o que desejas. Que Deus esteja contigo e te abençoe. Que vejas os filhos dos teus filhos. Que um infortúnio te seja breve e que te deixe cheio de bênçãos. Que não conheças nada além da felicidade desse dia em diante. Que Deus te conceda muitos anos de vida. Com certeza, Ele sabe que a terra não tem anjos suficientes. E assim seja a cada ano, para sempre. Para sempre.

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3: 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Olá, bem-vindos, mais um Jazz Masters que começa para todo o Brasil sempre, né? Fazendo essa conexão cultural, conexão de países. É muito bom estarmos aqui para todo o país e também para os Estados Unidos, para Londres e todos os países aí que mandam suas mensagens pra gente também. Muita gente boa de fora, Holanda, Bélgica, olha, é muito bom estarmos em contato e, como eu falei, essa conexão, e a gente já começa com ele aqui ao lado, DJ Model. Bem-vindo, Model.
4: Paulão, meu amigo, tudo bem contigo? Continuamos na missão de levar música curada aos nossos ouvintes. O que seria de nós sem a voz de artistas em forma de onda sonora? Seguimos na missão, somos fortes e esses grandes artistas também. Já vamos de início com uma artista multicultural, né, Paulo? Essa é uma grande garota. Aperta o play que tá começando.
3: Completamente multicultural, Liane Larravas, foi um lançamento há muitos e muitos anos aqui no Jazz Masters. Ela que nasceu em Londres, filha de pai grego, mãe jamaicana, uma das vozes mais lindas do soul contemporâneo, canta, toca violão, compõe uma sensibilidade e mistura aquela doçura, né? Da nossa música, do soul, do jazz, com a força do gospel, a elegância do R&B clássico. E esta faixa aqui abre um álbum homônimo, traz o nome dela, revisita um trecho de Isaac Hayes, cria um groove envolvente. Liane Larravas chega para abrir o Jazz Masters de hoje. Bittersweet.

0: de Manchester, Pip Millett, conquistou o público. Essas músicas que falam sobre crescimento, perda, afeto, uma voz leve, gostosa, né? Carregada de sentimento. Influenciadíssima por Billie Holiday, Erykah Badu, pelo folk britânico. Pip Millett chegou aqui no Jazz Masters com June. E antes, Calvin Richardson, natural da Carolina do Norte, carrega no sangue nessa tradição do soul solista, do gospel, que ele ouvia na igreja ainda. O príncipe do soul, Calvin, chegou no Jazz Masters com We Gonna Love. DJ Model.
1: Olha, Paulão, o Calvin Richardson é frequentemente chamado de príncipe da soul music. Em uma época em que o R&B caminhou para produções cada vez mais eletrônicas, ele manteve viva aquela tradição da soul clássica, né? Interpretações intensas, uma voz que lembra grandes nomes como Bobby Womack e Otis Redding. E nessa faixa, ele segue exatamente essa linha, é pura emoção, musicalidade, autenticidade. Eu acho que isso é até porque ele também é compositor e já escreveu para grandes artistas. Se torna então uma responsabilidade de ser bom no que faz, né, Paulo?
0: E continuando, Good Company, um lançamentaço aqui, volume 1, de Felix Hien, produtor, compositor, multi-instrumentista de Berlim. Ele é um dos caras mais versáteis que existe. Aliás, suas entrevistas, o bate-papo, é um cara super engraçado. Pessoalmente também, esse cara faz parte daquela cena que renova o soul, inclusive até britânico, unindo a tradição aí dos anos 70, 80. Enquanto você entra no nosso site jazzmasters.com.br ou no nosso Instagram jazzmasters.oficial, você curte Felix Hien, a novidade no Jazz Masters, Starting Over. Jazz.

0: Patrick Forge, Chris Frank, o duo que lidera aí o Da Lata, o produtor, tecladista e compositor Patrick Forge, é uma lenda da cena dance, jazz de Londres, né? E o Da Lata mistura samba, funk, afrobeat, acid jazz, é uma maestria. Messing Again, chegou aqui no Jazz Masters e antes, Cocoroco, com a belíssima voz de Lued Luna, que lançou seu disco ainda lá nos anos 2000, né? 2017, se não me engano, é o seu primeiro álbum que já unia... gente praticamente de todo mundo, né? Falando de ancestralidade, falando sobre essa diáspora. É muito legal. Essa banda londrina é um septeto, na verdade, né? Com raízes nigerianas, ganesas, caribenhas. Tornou-se referência, né? Fundindo afrobeat, jazz, soul e ainda a belíssima Lued Luna. Uma novidade que a gente traz aqui no Jazz Masters. Never Lost. DJ Model.
1: Paulão, o que torna essa gravação muito especial é que ela representa o encontro entre duas formas de enxergar a música negra no mundo. Cocoroco, coletivo londrino que resgatou o afrobeat, não como uma releitura nostálgica, né, mas como uma linguagem contemporânea. E Lued Luna, que transformou a música brasileira em um espaço de reflexão sobre identidade, ancestralidade, pertencimento, né? A música que não fala apenas de encontrar um caminho, mas da ideia de quem conhece suas raízes nunca está realmente perdido. E é uma mensagem que conecta a África, Europa, Brasil em uma mesma narrativa cultural. Tá lindo. Como crítico, né, se eu puder me dizer assim, eu diria que essa faixa é mais do que uma colaboração internacional, Paulo. Mostra que o soul, o jazz, o afrobeat sempre foram linguagens de conexão, capazes de unir histórias diferentes por meio da mesma herança musical. Muito boa.
0: E com Lued Luna, aqui a gente termina o primeiro set do Jazz Masters. Daqui a pouquinho a gente volta pra mais. Não saia daí, que tá imperdível. Aguarde.
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E estamos de volta para o nosso segundo set do Jazz Masters. Sidney B chega com Nico Stade e Warren Campbell, essa cantora, compositora de Detroit, e ela com essa voz quente, clara, personalíssima, trabalhou já com grandes produtores do soul, da house, como Mark de Clive Lowe, Louis Vega, e que ela gosta de cantar a alegria dos pequenos momentos da vida, né? Superando dificuldades. Vamos curtir Sidney B, que chega no Jazz Masters com Joy.

0: Francisco, criado em Oakland. A Misha canta desde os 4 anos de idade, fazendo peças musicais, passou pelo ensino médio, atuando em teatro, se formou, depois foi ali no palco, né? Sempre o teatro a casa dela. Mas ela é uma cantora, compositora londrina de raízes jamaicanas, não podia deixar, né? De lado o R&B clássico, jazz, o soul, e ainda trouxe esse asiático Vincent Kwok, um produtor, uma das referências da cena soulful na Ásia, na Europa, conhecida pelas aquelas batidas leves, melodias marcantes, e aqui eles criaram uma faixa leve, cheia de verdade, a Disha com Vincent em Life's Too Short, antes Real People. Essa turma trouxe pra gente o Cade Tatihan remixando um clássico da cantora norte-americana Alicia Myers e colocando nos vocais Misha Paris. Real People, Cade Tatihan e Misha Paris com I Want to Thank You, DJ Model.
1: Olha aí, Paulão, o Vincent nunca foi um produtor preocupado em lançar aquele monte de música por ano. Ele construiu uma carreira de forma bem criteriosa, priorizando ali qualidade em vez de quantidade. Isso fez com que ele ganhasse um enorme respeito entre DJs, colecionadores de house, soulful house, mesmo sem buscar o estrelato, né? O que a gente tocou aqui foi uma faixa que não tenta chamar atenção por grandes efeitos, né? Ou drops. Ela apostou naquilo que costuma durar mais, né? Um bom groove, uma interpretação convincente, uma mensagem que continua fazendo sentido muito tempo depois que a música acaba. É uma excelente faixa realmente para tocar no Jazz Masters.
0: É isso, Model. Partindo aqui para as 3 últimas de hoje, né? Com todo o respeito que todos têm pelos grandes músicos, compositores, produtores, DJs, a gente traz aqui o Dr. Parker, que pegou o grupo Change, esse grupo ítalo-americano, que fazia as produções na Itália, colocavam as vozes nos Estados Unidos e aí iam todos para o Power Station, um grande estúdio na cidade de Nova York, para fazer a finalização, a mixagem final, né? E olha só, cordas luxuosas, vocais, a grandes harmonias, uma energia, só podia ser Change pelas mãos de Dr. Parker. Embrace me right now.

0: Massa, T. Cooper, Harper Lake e ainda uma grande turma no contrabaixo, Dubsworth, Tom O'Brien nos synths, Pat Knope no sax, o Gary na guitarra, os vocais de Cherry Holland, Kate Brewer e o próprio Harper, né? Ali nos backs. Olha, eu tô falando de Golden Gate. E chamaram o model simplesmente uma das mulheres mais incríveis, que teve, claro, sua raiz no soul, no gospel, mas quando partiu pro house, Inaya Day, My Name Is Love, chegou por aqui no Jazz Masters para terminar com tudo. E antes, Michelle D'Angelo, que tá lançando música nova, inclusive, ao lado de Justin Hicks, essa baixista, cantora, compositora e produtora, trazendo aqui um sonsaço ao lado de Justin Hicks nos vocais, Love. DJ Model.
1: Pra encerrar, que seja com Inaya Day, hein, Paulão? Que ela não começou na carreira da House Music, vamos deixar isso bem claro. Antes de se tornar uma das vozes mais conhecidas das pistas, Paulo, ela cantava gospel, né? E fazia trabalhos como backing vocal, desenvolvendo ali uma técnica vocal impressionante dentro da tradição das igrejas americanas. E a grande virada aconteceu no fim dos anos 90, quando a voz dela poderosa chamou a atenção de produtores da cena house de Nova York. Bom, é um espetáculo tocar essa mulher aqui. Valeu, hein, Paulão? Lindo programa, programação nota mil. Tenho certeza que todo mundo curtiu essa jornada com a gente. Aquele abraço. Queridos ouvintes, a gente se vê.
0: Então, com essa voz maravilhosa de Inaya, a gente terminou aqui o Jazz Masters de hoje. Claro, sempre lembrando que semana que vem estaremos de volta no mesmo horário aqui na sua emissora. E um grande prazer estarmos juntos também pelo nosso site jazzmasters.com.br. Eu, mais o DJ Model, Renata Porto, que volta semana que vem. Também temos Marco Crozeira por aqui, editando esse programa de hoje. Mais o DJ Akin na sua Rhythm Audio Produções, que toda semana tá mixando aqui com a gente também. Nosso muito obrigado. Claro, ele também, o nosso DJ Aramar, editando as nossas diárias, nossos programetes para todo o Brasil aí na nossa rede. Nosso muito obrigado a você. Semana que vem a gente volta para muito mais. Um grande abraço e até lá. 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